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Por isso, meu amor, não tenha medo de sofrer, que todos os caminhos